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Amuna Yeye, Koma, Samakosa. Tanga, Ombusa Banga, Nelson Makosa.

Pero usam 17 também se espera todas de the guy people por causa do it, bro. É o bicho.